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1: 9:02.
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1: 9 horas e 15 minutos.
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1: 9:31.
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1: 10 horas em ponto.
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2: 10 horas e 16 minutos.

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2: 10 horas e 32 minutos.
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1: 10 horas e 47 minutos.
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1: 11 horas e 1 minuto.
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3: 11 horas e 16 minutos.
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2: 11 horas e 33 minutos.
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1: 11 horas e 46 minutos.
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1: 0 hora em ponto.
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1: 0:31.
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1: 0:49.
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1: 1 hora e 1 minuto.
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1: 1:19.
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0: 49 minutos.
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1: 2 horas em ponto.
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1: 2:30.
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1: 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Com arranjo de Carlos Madruga no palco. No contrabaixo, Sérgio Copete. No violão, Carlos Madruga. No acordeon, Gabriel Pelissaro. E no violão solo, Maurício Lopes.
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1: Para interpretar Coplitas da Flor Colorada, Flávio Hansen.

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2: 2:46.
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1: Moça de Machado, grande abraço pra ti, meu irmão. Essa aí é pra recordar os tempos que tu bulichava ali na boca da pedreira. A coisa não era mansa.

0: E aí, João Luiz Correia, vai estar chegando por aqui para nós cantar os versos deste bolicheiro, né, Ilan?
1: Mas é claro, Betão, nós que já fomos bolicheiro distância, agora temos chique no último.

0: junta cachorro.
1: Sabra lá, né? Sai pra lá, Cusco! Olha! Sai daí, Jaguar! Sabra lá, agora!
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3: 3 horas em ponto.
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4: Ah, e é por isso que eu digo, Rodrigo Silva, é cada macaco no seu lugar.

João Luiz Correia. Aí, Rodrigo Silva, que satisfação cantar uma obra do grande Guido Silva, teu velho pai.

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2: 3:31.
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1: 3:47.
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1: 4:04.
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1: 4 horas e 17 minutos.
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1: 4:33.
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1: 4 horas e 45 minutos.
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1: 5 horas em ponto.
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1: 5 horas e 34 minutos.
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1: 6:02.
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1: Buenas amigos, está começando mais um programa Gauchesco e Brasileiro que prazerosamente nós entregamos para vocês todas as semanas, nesse mesmo dia, neste mesmo horário, nesta mesma emissora, falando sobre as coisas regionais do Brasil, pelo ser gaúcho e pela ser gaúcha. São 33 anos de atividades atualmente em 74 emissoras de rádios na região sul do Brasil, Brasília e Argentina. Portanto, agradecemos a audiência dos nossos ouvintes no Rio Grande do Sul, em Santa Catarina, no Paraná, em Brasília e na Argentina. Gracias, hermanos, por escuchar las cosas del pago gaucho brasileño igual a ustedes. E com muita satisfação, nesse programa, vamos entregar-lhes uma reflexão muito importante a respeito e a fim de homenagear os farroupilhas do passado e do presente pelo dia 20 de setembro. Então, vocês vão saber o nosso pensamento a respeito desse processo tão interessante da história brasileira, que foi a Revolução Farroupilha, seus porquês e a nossa ligação do passado com o presente. Antes, porém, quero lembrá-los que o livro Agenda Gaúcha nos conta que no dia 18 de setembro é o dia do perdão e dos símbolos nacionais. Dia 19, dia da Escola Bíblica, do Teatro e de São Geraldo. Dia 20, dia do gaúcho e da gaúcha, obviamente. E Mundial da Limpeza de Praias. Dia 21, dia da árvore. A árvore da montanha, coisa linda. Dia também do fazendeiro e do radialista. Então, parabéns aí, colegas de rádios de todos os recantos deste país e do mundo. E principalmente os que estão nos curtindo neste momento. Dia também internacional da paz e nacional do portador de deficiência. Dia 22 é o dia da defesa da fauna, da juventude no Brasil e do contador. Dia 23, dia do soldador. E dia 24, dia mundial do coração. Então, aqueles que têm coração, que se cuidem aí, porque esse é o dia de cuidar mais do coração em todos os seus aspectos da saúde e, claro, cuidar o coração pelo seu amor que tem que ter pelas pessoas em geral. 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

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Bem, e da nossa temática, como lhes falei, vamos pensar a respeito do que nós estudamos e projetaremos a todos vocês na nossa visão sobre a guerra que não teve fim. E, obviamente, vamos justificar para vocês nos próximos blocos, porque agora convidamos o Darcy Fagundes para recitar Tropa Amarga e, na sequência, o Renato Fagundes cantando Negrinho do Pastoreio. Vamos ouvir

tropa se perde espargindo searas de angústia e revolta. Palpita no seio da massa faminta este grito de horror. O rancho sucumbe na leva que passa sulcando misérias. De há muito secaram nas bocas exangues palavras de amor. Emigram dos campos as mãos calejadas do pobre rural, na vã esperança de abrirem caminhos além horizonte. Mas logo as estradas crivadas de cruzes demarcam fracassos, e a tropa se arrasta de sede e de fome bem perto da fonte. No êxodo triste os olhares são preces num cântico bárbaro. Perduram só lendas oriundas de glórias e há muito sepultas. Olhai essa tropa, senhores da terra de nomes ilustres, e vejam o abismo cavado na senda por forças ocultas. Penetrem no rancho, senhores da terra de nomes ilustres, e vejam o pampa aquecendo tristezas num fogo de chão. E ouçam o ronco da cuia de mate gritando revolta da terra que amamos, do amor que é fartura, do trigo que é pão. Ensirem seus pingos enquanto essa tropa cansada descansa, e sangrem depressa o boi desengano que é muito caborteiro, pois tropa de fome não teme aramado nem tem consciência, e o boi esperança, rondando a tapera, morreu no potreiro. Dei rédeas ao progresso porque a tradição não tem medo do tempo. A honra perdura, o Rio Grande está salvo, sairá do abandono. E o rito do índio, e quando no pago dirá novamente: esta terra tem dono, esta terra tem dono, esta terra tem dono.

0: Obrigado.
1: 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Ouvimos na voz de Renato Fagundes, da autoria de Barbosa Lessa, Negrinho do Pastoreio. Antes, Darcy Fagundes recitou, da autoria de Luiz Menezes, Tropa Amarga. Assim, amigos, faremos um breve intervalo a outras mensagens e voltaremos já ao segundo bloco do seu programa gauchesco brasileiro 1622 da série, iniciada lá em 1993, e que trará hoje a história em homenagem à Semana Farroupilha, à Guerra dos Farrapos e ao Dia do Gaúcho, dentro de um tema que eu titulei de chamado A Guerra que Não Tem Fim. Fica por aí que já voltamos.

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2: Está de volta ao seu programa gauchesco e brasileiro, falando diretamente de Eldorado do Sul, da sede do STC, Rádio Jornal TV Cinema e Editora, que entrega todas as semanas esta programação. E eu gosto muito de dizer a vocês que nos ouvem e que quiserem ganhar o diploma de amigo da cultura gaúcha, façam como já fizeram milhares de ouvintes, que todas as semanas chegam aqui e-mails e WhatsApp pedindo o nosso regalo, que é o diploma de amigo da cultura gaúcha, que tu tem direito de receber, porque está, como nós, estudando a cultura regional do Brasil dentro do gauchesco brasileiro, a partir dos temas que pesquisamos e que entregamos a todos vocês. Então, se tu quiser ganhar o diploma de amigo da cultura gaúcha, basta escrever para nós dizendo qual rádio ouve o nosso programa, que horas vai ao ar, que chegando aqui o teu pedido, chega aí o teu diploma de amigo da cultura gaúcha. Escreva para o e-mail gerencia@tarca.com.br ou mande um WhatsApp para o código de área 51, número 995-565-556, e seja um amigo da cultura gaúcha diplomado pelo Sistema Tarca de Comunicação, por esta rádio, por esse programa e pelo Instituto Cavaleiros Farroupilhas. Bueno, e do tema quero dizer-lhes o seguinte, que eu intitulei A Guerra que Não Teve Fim, pois o dia 20 de setembro de 1835, reconhecido mundialmente, marcou o início da Revolução Farroupilha, que em 1846 virou a Guerra dos Farrapos, tendo a data emblemática sido declarada por lei estadual no governo Alceu Colares em 1991 como Dia do Gaúcho, que aliás já existia oficialmente desde 1985 como o dia 20 de abril, o Dia do Gaúcho. Bueno, homenageando a instalação da primeira Assembleia Constituinte Farroupilha. Todavia, porém, contudo, se na época de 1985 e 91 me tivessem questionado

teria sugerido criarem o Dia dos Gaúchos e não o Dia do Gaúcho. Por quê? Com isso, oficialmente, incluindo as mulheres, não deixando aquela máxima de que, para bom entendedor, pouca palavra basta. É óbvio que sempre, ao expressarem o Dia do Gaúcho, vamos homenagear mais os homens do que as mulheres, que psicologicamente a mulher estará neutralizada, porque não ficou claro e não me basta essa indistinção. Penso até que os farroupilhas no plano espiritual não se agradaram desse ingênuo esquecimento. Por isso defendo que já se poderia ter mudado o Dia do Gaúcho para o Dia dos Gaúchos. Isso sim, englobaria todos os riograndenses sem distinção. Assim, incluindo de fato a mulher gaúcha na lembrança, se estaria fazendo justiça real e não hipotética, pois elas tiveram importantíssimo papel nessa revolta. Participaram junto de seus homens na peleia, garantindo a produção das estâncias, mantendo o PIB da República Rio-Grandense estável, e merecem ser lembradas e homenageadas tanto quanto aos homens. Vamos dar uma pausa para trazer duas músicas que digam do tema, e eu convido João de Almeida Neto para que cante Provinciano, e na sequência Gilberto Monteiro toca Pra Ti, Guria. Vamos ouvir.

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Ouvimos, da autoria e interpretação do gaiteiro Gilberto Monteiro, Pratiguria. Antes, João de Almeida Neto cantou dele, Provinciano. Assim, amigos, faremos um breve intervalo a outras mensagens e voltaremos já já ao terceiro bloco do seu programa Gauchesco Brasileiro, falando sobre a guerra que não teve fim. Fique por aí e já voltamos.

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1: Está de volta ao seu programa gauchesque brasileiro, nós aqui trançando tentos em dizer-lhes sobre a homenagem justa à Semana Farroupilha pela Guerra dos Farrapos, da Revolução que virou guerra, e claro, pelo Dia do Gaúcho, que defendemos que poderia ser Dia dos Gaúchos, englobando efetivamente a imagem da mulher gaúcha. E o livro Agenda Gaúcha nos diz, no dia 18 de setembro, que foi a criação do escudo real do Brasil Império por Dom Pedro I em 1822. E que no dia 19 foi o falecimento do grande gaúcho poeta José Hilário Retamoso, coronel da Brigada Militar, que tem uma folha de serviços prestados para o Rio Grande incomensurável. Era poeta e escritor, que nasceu em Livramento no dia 12 de janeiro de 1940 e faleceu em Porto Alegre no dia 19 de 2004. Então, nossa homenagem a essa figura fantástica da cultura do Rio Grande do Sul, José Hilário Retamoso. Dia 20 marca o aniversário do município gaúcho de Jaquirana, também aniversário de Pantano Grande, e o fim da Semana Farroupilha, marcado no dia 20 de setembro, que foi o dia da invasão em Porto Alegre, em 1835. Uma peleia velha que durou 10 anos. E a respeito disso, volto a dizer-lhes que a Revolução que virou guerra teve os verdadeiros gaúchos se insurgindo contra os imperiais. Não por ganância de poder político, pelo dinheiro, coisa que impera hoje na falaciosa democracia que vivemos. Os farrapos pelearam por justiça social, política decente e economia, fundamentados no lema de liberdade, igualdade e humanidade, propondo ao Império respeito aos viventes do Sul, que, com sua árdua luta campeira, de um tempo sem tecnologias, sustentavam o luxo da corte com o suor e sangue dos homens do Sul e das mulheres do Sul. Suor da luta diária pela sobrevivência no campo e sangue de agarrarem a unha os invasores espanhóis. Tendo ainda que ceder espaços, comida e cavalos ao exército imperial, que se aboretava nas estâncias, deixando papéis de futuras indenizações que nunca vieram. A província de São Pedro do Rio Grande do Sul, que pagava seus impostos e nunca recebeu nada em troca, a mais que indiferenças, era uma espécie de patente imperial. Por isso, o 20 de setembro da Revolução surgiu e logo, em 1836, no campo de batalha vitoriosa no Seival, que fora território de Bagé e hoje é de Candiota, o general Antônio de Sousa Neto proclamou a República Rio-Grandense, declarando o Bento Gonçalves presidente, que estava preso no Rio de Janeiro e depois na Bahia, mas teve como presidente interino o grande gaúcho Gomes Jardim, que era natural de Santo Amaro, hoje general Câmara, mas se radicou em Guaíba, onde viveu até seus últimos dias, e bueno, ali eles conspiraram com a Revolução Farroupilha na praça que tem os ciprestes, aonde eles ficavam embaixo e se reuniram e fizeram dali os seus ideais serem erguidos contra o Império do Brasil. Bueno, vamos trazer mais duas músicas, e neste momento eu convido o César Passarinho para que cante Negro de 35 e na sequência Coração Farroupilha. Vamos ouvir?

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Ouvimos Coração Farroupilha. Antes, César Passarinho, cantor de José Rufino de Aguiar Filho e Clóvis de Souza, negro de 35. Assim, amigos, faremos um breve intervalo, outras mensagens e voltaremos já já ao derradeiro bloco do seu programa Gauchesco e Brasileiro, falando hoje sobre a guerra que não teve fim. Fique por aí, que já voltamos.

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7: Está de volta ao seu programa gauchesco brasileiro 1622 da série, falando sobre Revolução Farroupilha, sobre o Dia do Gaúcho, sobre a guerra que não teve fim. Mas antes, saliento que o livro Agenda Gaúcha nos ensina que no dia 21 foi a aclamação de Dom Pedro I no Senado e pela Câmara como Imperador Constitucional do Brasil em 1822. No dia 22, aniversário do município gaúcho de Selbach, nascimento do compositor Padre José Maurício em 1763. Dia 23, nascimento de Bento Gonçalves da Silva, chefe da Revolução Farroupilha em triunfo em 1788. Então ele era militar brasileiro, foi líder revolucionário Farroupilha, presidente da República Rio-Grandense, que faleceu no dia 18 de julho de 1847 em Guaíba, justamente na casa de Gomes Jardim, que existe até hoje, vale a pena visitar, na frente da praça com os ciprestes, aonde eles se reuniram e

traçaram a Revolução. Também foi nascimento de Talo Pereira, em 1951, na cidade de La Plata, na Argentina, cantor e compositor radicado no Brasil, que faleceu em Porto Alegre em 1988. Dia 24, por fim, aniversário de Tramandaí e falecimento de Dom Pedro I no Palácio de Queluz, em Lisboa, em 1834. Bueno, depois dessas importantes datas comemorativas, a gente volta aqui a dizer-lhes que a Revolução Farroupilha foi um marco muito importante, que deve ser muito bem estudada, entendida, e ver que os seus líderes tinham uma visão humanista. Não tinham nada de ambição de pseudos revolucionários que se apoderam, por exemplo, num país como Cuba, foi apoderado por revolucionários que escravizaram aquela gente que vive presa até hoje lá na ilha e não consegue sair. E quando sai, para sair, só que seja muito amigo da corte. E não era o caso aqui. Havia uma revolta contra as coisas que o Império fazia e deixava de fazer para o sul do Brasil. Por isso que os farroupilhas se insurgiram e criaram a Revolução Farroupilha. Então, essa guerra que não teve fim, quero, para terminar, lhes dizer o seguinte: o tempo farrapo ao de hoje não lhes parece iguais? O que temos nos palácios do Executivo, do Legislativo e do Judiciário são republicanos ou imperadores, aproveitadores? Pois os farroupilhas fundaram a 10ª, a 11ª e a 12ª República Sul-Americana. A Rio-Grandense, em 1836 e em 1839, a República de Lages e a República de Laguna. Aliás, que não era Laguna, que era Juliana, lá em Laguna. E o Brasil só veio ser República, a 13ª da América do Sul, em 1889. 53 anos depois da Farroupilha, tendo com isso promovido, sim, a ordem e o progresso, que atualmente, pelo conchavo velado dos políticos eleitos, que se vendem, e é a grande maioria, há anos não existe mais a ordem e o progresso no Brasil. Pois a democracia, para eles, é apenas na eleição, porque depois de eleitos, não a defendem, muito menos a transparência e publicidade dos atos dos três poderes. Para pensar, concluo dizendo o seguinte: a guerra que não teve fim é essa, de seguir o ideal de liberdade, igualdade e humanidade, retirando do poder, de preferência pelo voto, os políticos que só se servem do poder e não servem à nação. É fácil reconhecê-los. Todos estão aí nas esquinas e na televisão pleiteando reeleição, aprimorando suas mentiras, renovando promessas que nunca serão cumpridas. E para encerrar o nosso programa de hoje, vamos chamar José Cláudio Machado, que cante Hino ao Rio Grande. Na sequência, eu lhes canto Horizonte Perdido. Vamos ouvir?

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Ouvimos, na minha interpretação e autoria, letra de José Atanásio Borges Pinto, Horizonte Perdido. Antes, José Cláudio Machado cantou de Simão Goldman, Hino ao Rio Grande. Assim, amigos, nós vamos ficando por aqui, agradecendo a audiência de todos, desejando uma feliz semana farroupilha e um dia 20 de setembro glorioso de reflexão pelas coisas que devemos endireitar nesta pátria. Graças, e até a semana que vem, nesse mesmo dia, nesse mesmo horário, nesse programa, que é uma produção do STC, Rádio, Jornal, TV, Cinema e Editora, que tem a gerência técnica do cantor, compositor, apresentador de rádio e TV e ator, Cavaleiro Farroupilha, Renato Fagundes. Graças, e até a semana que vem, se o patrão lá derriba, assim nos permitir.

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1: 7:31.
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3: Muito bom dia para quem é do bom dia. E muito boa tarde para quem é do boa tarde. Muito boa noite também para quem é do boa noite. Aqui, direto dos estúdios SP, em Bento Gonçalves, na Serra Gaúcha, do nosso Rio Grande do Sul, para o Brasil e para o mundo, Saulo Escarmanhã está chegando mais uma vez com o programa Chimarrando e Prozendo, o programa aí que está de pé trancadito com a nossa música gaúcha e não flochemos. Que momento, que coisa boa por demais estar aqui de volta nessa emissora, nessa rádio parceiros aí, que está aí junto com nós no programa Chimarrando e Prozendo. Rádios também aí que estão de pé trancadito com a nossa música gaúcha, a nossa música fandangueira.

0: Mineira, a nossa música que balança os nossos ouvintes pelo nosso mundo afora, né? Que coisa boa, por demais, estar aqui então, retornando nesse dia especial, nessa hora, nesse mesmo dia e também nessa mesma hora, né? Quem já está acostumado, é nesse momento que nós chegamos então com o nosso programa aqui nessa rádio parceira, né? Que momento, que coisa boa! Vamos agradecendo então já vocês que estão aí acompanhando o nosso programa, diretores de cada emissora, que nos proporciona de estarmos aqui trazendo a boa música gaúcha. Vamos que vamos, que é tarde e a véia tá sem carne. E para começarmos então nessa edição de hoje, a gente inicia o nosso programa aí com o nosso momento da nossa fé gaúcha, o momento que nós fizemos essa reverência, essa homenagem especial ao nosso patrão velho lá do céu, né? Sempre a gente abre então com a nossa marca registrada, que é o nosso momento da fé gaúcha, né? Não é um programa de música gaúcha gospel, não, é um programa que nós abrimos valorizando a cultura gaúcha gospel. Vamos que vamos então, com a prece do gaúcho, com o seu Omair Trindade, começa. Começa então o nosso programa, o meu, o seu programa aqui nessa grande emissora. Vamos, que é tarde e a véia tá sem carne.
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pasca, bem pilchado, de faca, rebenque e esporas, não se afirma nos arrais da vida, se não se estriba na proteção do céu. Ouve, patrão celeste, a oração que te faço. Ao romper da madrugada e ao descambar do sol, tomara que todo mundo seja como irmão. Ajuda a perdoar as afrontas e não fazer aos outros o que eu não quero para mim. Perdoa, meu Senhor, porque rangueando pelas canhadas da fraqueza humana, de quanto em vez, quase sem querer, eu me solto por ser afora. Eita, putrilho chucro, renegado e caborteiro. Mas eu te garanto, meu Senhor, quero ser bom e direito. Ajuda-me, Virgem Maria, primeira prenda do céu. Socorre-me, São Pedro, capataz da estância gaúcha. Mas para fim de conversa, vou te dizer, meu Deus, mas somente para ti, que tua vontade leve a minha de cabresto para todo o sempre e até a querência do céu.

Então começamos aqui o nosso programa nessa edição de hoje com o nosso momento da nossa fé gaúcha, o momento que a gente presta essa linda homenagem ao nosso patrão velho, pedindo a sua permissão para nós podermos estarmos aqui chimarreando e prosendo mais uma vez, né? Que momento, que coisa boa poder estar aqui sempre nesse dia e também nessa mesma hora levando a nosso programa para você ouvinte que gosta, né? De quem gosta, pro quem gosta, a música fandangueira vai começando a partir de agora, né? Então começamos aí com o nosso momento da nossa fé gaúcha, com a prece do gaúcho, com o seu Omair Trindade. Depois a gente trouxe essa música muito linda aí, na gravação, gravada aí pelo Os Monarca, né? Oração pela Família, que coisa linda essa música, né? E fechou esse nosso bloco, estribado na fé com o Negão Gaiteiro, para começarmos então o nosso programa assim, né? Momento da nossa fé gaúcha, o momento de reverenciarmos o nosso patrão velho lá das alturas, né? Que coisa boa por demais, hein? E hoje tem aqui mais faceiro do que guri de bombacha nova, né? Poder estar aqui sempre é uma alegria, uma satisfação enorme estar aqui, né? E vamos começando então a balançar a gauchada pelo nosso mundo afora. Vamos começar então, chucro de berço, o Reinaldo Mota canta pra nós bem assim. Vamos que é tarde e a véia

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1: Então cantou aqui pra nós, Chucro de Berço, Reinaldo Mota, né, que trabalho bonito, Madrugada com a Marina Siqueira, fechamos aí, Edson Gaúcho cantou pra nós O Vento, né, pra dar início então o nosso programa nessa edição de hoje, aqui nessa emissora preferida dos nossos ouvintes que estão sempre espalhados pelo nosso mundo afora, né, que momento, que coisa boa. E o Cebolão já está aqui me comandando, já está me dando ordem aqui, né, vamos para o nosso intervalo.

0: intervalo e na sequência eu vou trazer muita música para você. Pega teu chimarrão, que o meu tá pronto e as músicas já estão preparadas aqui para me debulhar pros ouvintes pelo nosso mundo afora. Já voltamos então!
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Então estamos aqui de volta com o nosso programa, né? O programa é que você já está acostumado de ouvir sempre nesse mesmo dia e também nessa mesma hora aqui nessa emissora aí que você acostuma acompanhar, né? Que coisa boa poder estar aqui sempre trazendo a nossa música fandangueira, a nossa música que está balançando os ouvintes pelo nosso mundo afora, né? Que satisfação enorme poder estar aqui então. E agora vamos dar sequência aqui com o nosso programa. A gente vai estar trazendo para você aí, ouvintes, o nosso quadro que nós apresentamos aqui sempre nesse mesmo bloco aqui, né? Do LP ao CD, aquele momento eterno para você, né? Na edição da semana anterior, a gente trouxe para você aí os irmãos Bertucci.

que nós trouxemos da semana, na edição da semana passada, é A Loira Casada aí com os Irmãos Bertucci, né? Esse álbum foi gravado lá em 1958, o nome do álbum é Nos Pagos do Sul, né? E durante a semana, pedindo aí para os nossos ouvintes mandarem uma mensagem aqui para o nosso programa para escolher uma versão mais recente desse trabalho, né? Recebemos várias mensagens, várias pessoas aí escolhendo, ajudando nós a fazermos o nosso programa, né? Mandaram mensagem aqui para o nosso WhatsApp,

0: podemos ouvir aqui a música escolhida aí dos nossos ouvintes, né? Loura Casada, uma versão mais recente de um CD que nossos ouvintes aí escolheram, ajudaram também nós fazermos o nosso programa aqui, né? Loura Casada, Crioulo Batista e grupo, né? Do CD Cada Vez Mais Gaúcho, esse álbum aí, o Crioulo Batista gravou em 2017, né? Essa regravação aí ficou de fundamento, né? E os nossos ouvintes, então, ajudaram a escolher essa música aí como a versão mais recente de um CD.
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Então nós deixamos aí a música para os nossos ouvintes escolher a versão mais recente. A música que nós vamos estar pedindo aqui para os nossos ouvintes mandar a mensagem aqui para o nosso WhatsApp da produção do nosso programa, que é o 54, a nossa área aqui, né? 984-29-3046. E ajuda então a escolher a música mais recente. A música que eu deixei aí do LP é o Tordilho Negro, do saudoso Teixeirinha, do LP O Novo Som de Teixeirinha. Esse álbum foi gravado lá em 1977, né? O disco de vinil, o LP, que a gente rodou aqui pra você, né? Matar a saudade do Tordilho Negro é a música aí que nossos ouvintes vão escolher uma versão de um CD, um DVD. E vamos dando sequência aqui com o nosso programa. Nossos ouvintes aí que estão espalhados pelo nosso mundo afora já estão aí com saudade de arrastar o pé, ouvindo as nossas boas músicas gaúchas, né? Vamos trazer então os Ruanos, começo cantando pra nós

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Grande de Bombacha, Pedro Neves, Caeta e Gaiteiro, Paulo Mocelinho, Grupo Coração de Gaiteiro, para então fechar mais esse bloco aqui do nosso programa, né? Que bloco de fundamento, hein? Que momento de coisa

0: rua, poder estar aí levando essas clássicas da nossa música gaúcha, né? E o Cebolão, é, o Cebolão já está me dando ordem aqui, né? Vamos a mais um intervalo e na sequência tem muita música pra você. Prepara teu mate que a música véia tá garantida aqui. Vamos que vamos, que é tarde e a véia tá sem carta.
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sequência aqui no nosso programa. Nosso programa é Chimarrismo de Prozeando, o programa aí que está entre um dos mais ouvidos nas emissoras parceiras, né? Que momento, que coisa boa poder estar aí levando esse nosso

E agora aqui nós vamos dando sequência ao nosso programa, a gente vai estar trazendo para você aí a nossa música, né? Ao clássico, né? O clássico das valsas que eu sempre preparo para você, né? Aquela que os nossos ouvintes já estão esperando para dançar aí de rostinho colado com a prenda, né? E essa aqui é de fundamento, né? É do grupo Sinuelo Pampeano, né? Uma música aí que foi, teve uma versão original em sertanejo, aí o grupo Sinuelo Pampeano regravou, né? Mas é um clássico sertanejo caipira, né? Agora ficou de fundamento. Vamos ouvir então essa aqui, ó.

Buenas, amigos ouvintes. Aqui, Wagner Nunes, Grupo Cambichos. E nós também estamos aqui, de pé trancadito na macega, no programa Chimarreando e Proseando, com a apresentação do comunicador Saulo Escarmanhã. Toca uma do Cambichos aí,

estás de pé trancado no programa Chimarrando e Proseando, aqui também toca os grandes sucessos de Eliandro Luz. Um forte abraço a todos os ouvintes desta rádio maravilhosa que estão ouvindo este belíssimo programa. Esta programação de fundamento, de música gaúcha, de música verdadeira e de raiz, em pura essência. Um forte abraço e um

0: Então aqui é o nosso clássico da nossa música da valsa, né? Que valsa linda eu trouxe pra você. Celesteiro da Lua, Grupo Sino Melo Pampiano. Essa música aí eu tenho certeza que muitos aí pegou a prenda e dançou à vontade, né? Porque é uma valsa boa de dançar. É uma música linda, né? Então a gente traz esse trabalho aí pra você ouvir, né? Bem assim no mais, Grupo Alma Gaúcha, Baile de Campanha, Grupo Sandinha aí com a participação aí dos mateadores, né? E pra finalizar o bloco, Evolução me entristece aí com o Baitaca, né? Que coisa boa poder estar aí trazendo as músicas boas pra você ouvir, né? Grandes trabalhos, a gente está sempre procurando trazer aqui para os nossos ouvintes espalhados pelo nosso mundo afora, né? Que a música gaúcha a gente tem, a gente vai buscando e vai trazendo para você. Vamos dando sequência na nossa música gaúcha, né? Que coisa boa, né? Chegando aqui no nosso programa, o nosso momento de rirmos um pouco, né? Vamos ouvir aí os causos, as histórias do Pilha vai comentar pra nós, né? Essa do Pilha hoje é de fundamento, né? A conversa de bêbado, né? Esse é o título da música. Vamos ouvir então a história do Pilha e na sequência tem música boa pra você.
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2: 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Escuta esse. Diz que numa roda de bêbados, três bêbados conversando sobre quem tinha feito a cirurgia mais moderna, que tinha se salvado da cirurgia que tinha feito. Um dos bêbados ergue a camisa e mostra uma cicatriz e fala: ó, tiro de 12 com uma 765, 6 balas alojadas no estômago e fiquei 40 dias internado no hospital. Quase morri, meu querido. O segundo bêbado ergue a camisa e mostra um corte bem a par do umbigo e fala: penicite, meu querido. Tomei todas na bodega, cheguei em casa, fui dormir, estourou a penicite, eu não vi, fiquei 4 dias internado, quase morri também. O terceiro bêbado ergue a camisa cheia de cicatriz, corte, um monte de ponto que dava pra ver. Aí ele fala: o meu vizinho, meus queridos, saí do bar bêbado, não consegui achar minha casa, entrei na casa do vizinho, ele mergueu no facão, 78 pontos e fiquei 20 dias internado, meu querido. Tá contente agora? Só pra se incomodar. Tu calcula só esses bêbados, só vendo visagem. 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

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Vamos indo!

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1: É, então tivemos aqui a hora do pilha, né? A conversa de bêbado, né? Depois tivemos aí o Everson Canhoto, Bombachudo, meu cavalo crioulo, o Chiquito e o grupo Bordoneio, e fechou aí o Mance de Gaita e Gaiteiro aí com o saudoso Porca Velha e os Gaiteiros do Cordiona, né? Aqui é o nosso programa Chimarrando e Prozendo, né? Que está aí o Balançando a Gauchada sempre, né? Sempre nesse mesmo dia e também nessa mesma hora e também nessa mesma emissora, né? E o Cebolão aqui, ó, o Cebolão tá me mandando, né? Já vamos pra mais um intervalo. Eu vou ali preparar mais uma água quente pro meu chimarrão, né? Pra poder manter as nossas palavras molhadas, né? Hoje tá complicado, né? Hoje foi eu o sorteado aí com a dor de garganta. Então estamos aí fazendo o que a gente pode, né? Então peço já desculpas aí aos nossos ouvintes pelas falhas, né? Que a garganta velha está estouradita, né? Vamos ali então, toma mais um chimarrão e manter as nossas palavras molhadas, né? Eu já volto!
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1: Estamos aqui de volta com o nosso programa Esbarrando e Proseando, o programa que está balançando a gauchada pelo nosso mundo afora, né? Aqui, direto de Bento Gonçalves, na Serra Gaúcha, pro Brasil e pro mundo, Saulo Escarmanhã, né? Está sempre aqui nesse horário, aqui nessa emissora e aqui também nesse mesmo horário com o programa aí que está aí balançando mesmo a gauchada pelo nosso mundo afora, né? Que momento, que coisa boa poder fazer parte então aí da programação da Rádio Parceira e fazer parte também aí na sua casa, levando o nosso programa até você, né? Muito obrigado mesmo a todos vocês aí que nos prestigiam aí com a sua audiência todas a semana aqui nesse mesmo horário, né? Vamos lá então com a nossa música, entrando no Mororé, canta pra nós, Grupo Quero Quero. Vamos que vamos, que é tarde e a véia tá sem carne.
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Então tivemos aqui no nosso programa Cantaram Pra Nós, Grupo Quero Quero, Entrando no Mororé, cantou aí, Galopeando a Vaneira, o Wagner Tcheveio, o grande Wagner, que tá sempre ouvindo o nosso programa lá pela fronteira, né? Gaúcho Velho. E depois tivemos aí de Alma Campeira, Grupo Tchê Guri, então cantar aqui nesse nosso programa velho que está se espalhando pelo mundo afora, né? É uma alegria enorme poder estar aqui sempre nesse mesmo horário, nessa mesma emissora, com o nosso programa, o meu, o seu programa aí, que é o seu parceiro na prosa e no mate, né? Que é momento, né? Você está aí, né? Conversando, proseando e tomando aquele chimarrão e nós ouvindo aí na parte musical, né? Ouvindo de

fundo um programa Chimarrando e Proseando, um programa aí que está sempre bem balançado, que dá vontade de arrastar a sola na bota aí, né? É, e não vamos parar, né? Não tem mistério, a gente não vai parar, né? Não desiste, né? Nem que a vaca desça lançando te abaixo, né? A nossa música, véio, tem que estar aí pra tocar e pra levar pros ouvintes, né? Divulgar a nossa boa música gaúcha. Então estamos chegando aí na finaleira do nosso programa, a gente vai estar deixando as últimas músicas, né? Começar então aí com o grupo Invernada Campeira, participação aí do João Luiz Correia, canto pra nós bem desse jeito assim.

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2: Com muita alegria, os serranos recebem aqui no Rio Grande.

0: hein, Sérgio? É no embalo da cordiona que a vaneira fica gostosa.
1: Não, quem fica gostosa é a morena, que ela embala. E como eu não sei tocar cordiona, eu fico com a morena. Puxa o fone aí,

0: Mas Edson, do tempo bárbaro, ainda não me conformo que tem gente que não veio pro Rio Grande do Sul e não dançou uma vaneira como essa ainda.
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1: Ah, tinha aquela costela. Nem vou falar mais nada. Fala aí, costela, deixa eu dar uma dançadinha mais com essa morena. Deixa eu pegar assim na costela.
0: Então eu vou puxar o fole aí pra tu dançar com a morena, Sérgio Reis. 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
1: Então, pra finalizar, cantou aqui pra nós, de volta pras casas, Grupo Invernada Campeira, participação do João Luiz Correia, Rio Grande Taura aí com os Monarcas, participação Pedro Neve, e fechou então Nossa Maneira com os Serranos, participação aí do Sérgio Reis, pra finalizar então mais essa edição aqui do nosso programa, aqui nessa emissora preferida, essa emissora aí que sempre nos abre as portas para podermos estarmos aqui com o nosso programa, né? Muito obrigado a vocês, ouvintes que estão acompanhando, que estiveram aí na nossa companhia até agora. A gente vai estar aí deixando para você um forte abraço a todos que o nosso patrão velho lá das alturas nos proporciona de estarmos com muita saúde, com paz aí, para a gente poder se encontrar na próxima edição do nosso programa aqui nessa emissora preferida, nessa emissora aí que nossos ouvintes já estão nos aguardando sempre. Um forte abraço a todos vocês e fique com Deus e vamos que é tarde e a véia tá sem carne. Um abraço,

0: A tarde vai encilhando seu cavalo nas coxilhas do tempo. O último mate vai perdendo o amargo e chega a hora de fechar a tramela do nosso galpão. O programa Chimarreando e Proseando vai terminando a sua ronda por hoje, com peito cheio de orgulho por honrar a nossa terra. Cada rádio parceira e a sua imensa audiência, obrigado pelo carinho de todos e sigam firme no estribo, como bem sabemos. Vamos, que é tarde, a véia está sem carne. Até o nosso próximo encontro, se o patrão velho lá do céu permitir. Um forte abraço caprichado e fiquem com Deus.
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1: 9 horas e 49 minutos.
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1: 10 horas e 3 minutos.
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0: Buenas, buenas, gauchada, que traz no coração esse sentimento de pertencimento e admiração à tradição gaúcha. Retapado de emocionamento que a gente se apresenta para essa lida que tanto nos agrada, que é participar desse ritual de tradição e que é o Linha Campeira, não é mesmo? Ainda mais nessa data tão significativa que é o Dia do Gaúcho. Barbaridade! E pra gente que cultua nossas raízes e os valores que herdamos de nossos ancestrais e que são a base e a essência da nossa identidade, o momento representa a renovação do compromisso de levar adiante esse rico legado. Então, meu povo, não é apenas de festa, assado, música e borracheira que se faz a Semana Farroupilha, culminando hoje com o desfile e logo mais o arriamento da bandeira do Rio Grande, que representa o encerramento dos festejos. É um momento de reflexão, de avaliação e de preparar a continuidade, compartilhando com os mais diversos públicos as manifestações culturais do nosso povo. A proposta da prosa de hoje é mostrar que a Semana Farroupilha do próximo ano já começa amanhã, pois exige planejamento, comprometimento e o discernimento para projetar novos rumos, fortalecendo a essência gaúcha. Que lhes parece, gurizada? Meu, buenas para vocês aqui da volta.
1: Buenas, Bragas. Buenas, meus amigos aqui da volta. Buenas aos nossos ouvintes. E que baita dia, hein, tchê? O nosso dia com significado histórico, que é um marco para nós gaúchos. E é bem como tu disse, meu amigo, uma data tão importante precisa ser valorizada. E de fato é, né, tchê? E as festividades, acampamentos precisam de muita organização para isso. Mas vamos atracar que a prosa tá só começando, indiada.
2: Ah, Zé, é verdade, gauchada. E te digo que esse ano os calendários nos brindaram com a oportunidade de festejar o Dia do Gaúcho num domingo. Um domingo velho tradicionalista, com muita carne pingando nas brasas, muita música, muita tradição. E por sorte, esse setembro vai mais um setembro nosso, comemorando junto aqui, né? O aniversário do Linha Campeira, de 19 anos, foi também neste setembro que se comemora a Semana Farroupilha, o mês Farroupilha, o Dia do Gaúcho, e por isso estamos aqui de sentinela para poder trazer um pouco da nossa contribuição, com certeza, na Linha Campeira tradicionalista gaúcha, como tem que ser. É ou não é, morango velho?
3: Mas essa gurizada se puxa no mês Farroupilha. E quando o 20 cai no domingo de Linha Campeira, parece que ficam ainda mais oriçados. Que baita momento, gurizada. E hoje tem prosa em quantia. Enquanto se ajeitamos nas encilhas por aqui, atracamos de música de fundamento, que tal? E aí tá chegando o Neco Soares e os Ribeiros. 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

0: esse é o Marcelinho Nunes interpretando música do Leonardo Borges e Marcelo Olmos, Bras Gauchadas. Teve também Festa Grande no Meu Pago, de Anomar Danubio Vieira e Marcelo Oliveira, interpretado pelo próprio Marcelo Oliveira. Seu Rio Grandino, de Leonardo Quadros de Medeiros e Paulo Dias Garcia, interpretado pelo Paulo Dias Garcia e Projeto Taureando. Bandeira Gaúcha, de Tiel Oliveira, interpretado pelo Moisés Oliveira e Grupo Vozes do Campo. 14 de Setembro, de Rafael Garcia, interpretado pelo João Guilherme Sonsini e Rafael Garcia. E a primeira, Para os Festejos Farroupilhas, de Frederico Rangel, Kaique Melo, Matheus Ribeiro e Neco Soares, interpretado pelo Neco Soares e Os Ribeiros. Que tal, Bragas?
1: Que rico momento, meu povo! Bloco de marca bem a preceito para esse dia do gaúcho. E a música é uma das manifestações culturais mais presentes na nossa vida, pois

0: Podemos escutar a qualquer momento e muitas vezes até podemos se arriscar a tocar e cantar, como é o caso aqui na Mangueira Colorada, em Santana do Livramento. Já vou comunicando a todos que vim fazer uma visita ao Leonel Furtado e uma porção de amigos nesse evento que foi batizado de Rodeio de Querências, como faço há exatos 18 anos. Aqui, meus amigos, cochila a tradição, é assado e música durante toda a semana farroupilha, não é mesmo, Leonel?
1: Bragas, para nós é uma alegria poder, há tantos anos, receber os amigos aqui na Mangueira Colorada, em Santana do Livramento, no nosso piquete, no nosso galpão que nós chamamos de Rodeio de Querências, justamente porque é onde se reúnem as querências. Acho que o mais bonito é justamente isso. Não estamos fazendo isso porque nos mandam, né? A gente faz isso porque aprendeu com os nossos pais, com os nossos avós, com os nossos amigos que vieram antes de nós. Aprendemos a comemorar a tradição gaúcha desse jeito, muito familiar, muito nosso, né? A Mangueira Colorada nasceu justamente com esse espírito. Essa chácara comprada pelo meu avô, dois irmãos e o meu tio Juarez Furtado, que tem esse lugar como encontro da família e dos amigos. E aqui a gente tem a felicidade de dar continuidade a esse processo, né? Juntamente com minhas primas, a Gisele e a Gislaine do Amaral Furtado, a quem tenho todo carinho, admiração e respeito, e com elas e com toda a sua família, com todos os amigos, a gente vem trazendo isso, né? A gente que veio da mesma tipo de educação, crescemos juntos com os nossos ensinamentos dos nossos pais e compartilhamos essa vontade de manter viva essa tradição aqui da nossa família e dos nossos amigos. Então, quando a gente recebe os amigos, não é simplesmente para fazer um assado, escutar uma música, mas sim uma forma de manter viva a nossa história, que começou antes de nós e que a gente aprendeu a cultivar e que tem hoje a responsabilidade de dar continuidade. E aí, né, meu amigo, é justamente por isso que o Rodeio de Querências existe do jeito que é, e aí é que a gente tá para fazer hoje, contar um pouquinho dessa história para vocês.
0: Pois é, meu irmão, velho, posso confirmar isso que tu tá dizendo, pois o ambiente é dos mais acolhedores e tapado de energia buena. Mas a organização desse evento dos mais gaúchos mexe com bastante gente, tanto no planejamento como nas tarefas que são distribuídas, de forma a envolver o povo que fica pela volta das casas, uns acampados, meio que caseirando, outros se desdobrando para disponibilizar os insumos e os consumos para as refeições e recepção dos convidados. Nem preciso dizer que são tudo de casa, mas que vem prestigiar o evento junto com as suas famílias num congraçamento de gerações. E lhes digo que só sai boia bem gaúchona. Além do tradicional assado, tem espinhaço de orelha com mandioca, um feijão velho bem gaúcho, carreteiro, puteiro. Só coisa de fundamento.
1: Ah, Zé, é bem isso que tu comentou, de Bragas. Tchê, a gente já tem um planejamento que vem seguindo há vários anos, já tá bem azeitado, como diz o castilhano, né? E então tem um que tá responsável pela carneada, o outro que está em relação à produção da linguiça, né? A linguiça tradicional aqui da fronteira. E aí a gente vai também elegendo quem são os responsáveis pelas boias de panela, o que vai ser feito, as compras de lenha, as compras de mercado, alguma coisa que vai se apocando tem que ir repondo. Também tem o pessoal da cozinha, o pessoal da limpeza, a gente sempre tem o apoio da dona Eva, do pessoal que já trabalha bastante tempo com a Gisele e com a Pituca. Também temos o nosso caseiro e assador, né, que a gente já vem desde o tempo do Abrilino Pirirai. Depois a gente teve o seu Idalino, depois tivemos o seu Hilton, e hoje temos, já faz uns anos, o seu João Paulo, que todos conhecem por Chico. Esse é o homem do assado, esse é o homem da caseiriada. E aí então a gente vai organizando as coisas ali, de forma que mais ou menos todo mundo já sabe qual é que é o seu papel, né? Hoje tem também o Alex que nos ajuda na parte da financeira, e depois tem o Regional da Mangueira Colorada, né? Que isso aí nós vamos falar no detalhe logo em seguida, gurizada.
2: Mas que tal essa sincronia? De fato.

Renato Loquedo. Só com organização para que todo esse divertimento aconteça com muita qualidade. Parabéns a todos os envolvidos aí. E para esse povo que passa na lida para que tudo dê certo, vamos atracar um latte de marca? Que tal? Dele que dele, que já vem chegando o Marcelinho Nunes. 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

0: Toca Uma Aí, de autoria e interpretação do Edgar Ocanha, Leonel Furtado e Luiz Cardoso. Ouvimos também Nos Traços da Minha Gente, de Murilo Teixeira, Roger Prestes e Chico Teixeira, interpretado pelo Chico Teixeira. E o Xadita, de Antônio Ptiz, Felipe Corso e Jari Terres, interpretado pelo Jari Terres. Rio Grandino, Artigas Folclorando, de Juan Daniel Eisenhagen e Rodrigo Morales, interpretado pelo Ricardo Berga. Por Ser Gaúcho Meu Canto, de Rogério Vidagrã e André Teixeira, interpretado pelo André Teixeira com participação do César Oliveira e Rogério Melo. E a primeira, Rodeio de Querências, de Leonel Furtado e Luiz Cardoso, interpretado pelo Marcelinho Nunes. Mas que lote de marca, hein, gurizada? Até o nosso Cusco Intervalo tá aqui, ó, se balançando no 20, né? Mesmo intervalo. Mas é um upa e tamo de volta.
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2: Mas que momento, gurizada! 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
8: E tamo de volta porque essa data nos inspira a compartilhar tudo o que ela representa para cada um de nós. E o Linha Campeira de hoje tem justamente a intenção de transformar esse momento num espaço de homenagem a todos os gaúchos que aproveitam essas reuniões com amigos e familiares e que, mesmo tapados de simplicidade, ganham uma importância fundamental para a manutenção da tradição.
9: E uma coisa que eu acho especial, de fato, é a gente poder fazer esses acampamentos durante a Semana Farroupilha. E tem que ser bem aprumado de bragas, porque sempre chove. Então, de qualquer forma, tem que ser bem acomodado, até mesmo porque a gente gosta de acampar com a mulher, com os filhos, criançada, toda a família, tudo na volta, e aí tem que ter um certo conforto. A gente arma uma barraca gaúcha, estende umas lonas, coloca em cima de uns paletes, porque se chove a água passa por baixo e não pega na barraca, faz um forro, monta tudo certinho, outra lona por cima, e para ficar bem instalado, né? E aí, quando chega de

0: tardinha aparecem umas cadeiras por ali, o pessoal vai se reunindo, chega uns violão, faz alguma coisa para comer, já abre alguma coisa para tomar, já chega um fogo de chão, e a estrutura de banheiro a gente usa ali da cozinha e do galpão mesmo, enquanto o acampamento vai servindo justamente para um lugar de escutar uma música, conversar, tomar um mate e aproximar a turma. E essa convivência para nós é muito especial, né? Para as crianças é uma aventura e uma experiência inolvidável, como diz o castelhano, né? Também porque ali a gente não conta como é a cultura gaúcha, né? A gente vivencia ela. E aí, isso aí é para largos anos de recuerdos, não tinha?
1: Mas olha só, esses acampamentos dão toda a vida pro vinte. É o resgate mais autêntico do mês Farroupilha. Ainda não tive a oportunidade de comparecer em um desses, mas é certo que ainda hei de aproveitar um evento. Por hora, me toca largar um lote de marca para fazer o povo se embalar no vinte. Vamos que vamos, porque já vem chegando o Grupo Carqueja. Linha Campeira, o teu companheiro de churrasco.

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1: Luiz Cardoso, meu irmão, que alegria cantar contigo. Um beijo no coração da Indiada e abrimos o peito, louco velho.

0: Ouvimos Retrato Gauchesco, de Mauro Moraes e Anomar Danube Vieira, interpretado pelo Mauro Moraes e Luiz Marenco. Teve ainda Meu Pedaço do Rio Grande, de Marciano Reis e Luiz Cardoso, interpretado pelo Luiz Cardoso e Gaúcho da Fronteira. Alvorada Fronteira, de Anomar Danube Vieira e Marcelo Caminha, interpretado pelo Quarteto Pampa. Orgulho Gaúcho, de João Sampaio e Alberto Hortaça, interpretado pelo Alberto e Gabriel Hortaça. Bem Piochado, de Rui Carlos Ávila e Átila Duarte, interpretado pelo Rui Carlos Ávila, Átila Duarte e César Oliveira. Fim de Semana, de César Furtado, Felipe Rodrigues e Guilherme Braganolo, interpretado por Cuerdas e Sonidos. E a primeira, Galderiada, de André Coelho e Rubem Rosso Baptistella, interpretado pelo Grupo Carqueja. Que tal, Panambi?
1: Mas que baita lote de marca, indiada. E esse dia merece, né, tchê? Pois comemoramos a data mais significativa para quem cultua e cultiva a tradição gaúcha. E a música é uma manifestação muito representativa da nossa identidade e traz ricos registros sobre os nossos costumes e o jeitão da nossa gente cantar, declamar e dançar. Não é mesmo, Leonel Velho?
2: E uma coisa que eu sempre falo que é muito, muito especial na nossa Semana Farroupilha, na Mangueira Colorada, é a característica especial que tem com a música, né? E os amigos que se aproximam de nós e que estão sempre conosco. Hoje, atualmente, não temos nenhum músico pago lá na Mangueira Colorada. Os músicos vêm e cantam por espontânea vontade. E todos gostam da música e gostam do ambiente e gostam de estar junto ali, né? Na verdade, é um ambiente que só vai convidados, então a gente não cobra entrada e nem tem como pagar a música. Nesse sentido, quando temos alguns colegas que são músicos profissionais, eles fazem os seus shows, muitas vezes pagos em outros galpões, e depois, na hora de aproveitar o seu momento de lazer, vem na Mangueira Colorada, vem no Rodeio de Querências e são sempre muito bem recebidos. De outra forma, temos também aquele grupo regional da Mangueira Colorada, né, que tem uma característica forte da percussão, né, como todo regional, e aqui na fronteira os regional estão fortíssimos, você sabe. E ali a gente tem uma composição com o Luiz Valdemir Coelho de Bragas na voz e violão, o João Batista Falcão Ocanha na voz e na percussão, o Sandro Gaiteiro, que é o homem que toca a gaita de teclado. Depois tem também o Thales Votrich, que é o gaúcho dos violão e do vocal, o Ico, Castilhano Ico, que é da percussão, e este que vos fala, que faz um pandeirito ali, volta e meia, um violão com essa turma. Depois tem um monte dos amigos, né, que também são músicos, que também atracam algum instrumento. O Rodrigo do Amaral, que toca um violão, o Clóvis, que toca violão, que toca baixo. E depois tem outros amigos que sempre aparecem por ali para tocar alguma coisa. O próprio Luiz Cardoso, que é uma referência, volta e meia anda por lá conosco. Muitos amigos do João Batista Falcão Ocanha, que são músicos e que se aproximam do nosso galpão para virem estar conosco e que nos dão uma honra especial de poder estar conosco nesses dias por lá. E aí a gente vê, né? Por exemplo, ali essa turma mais que fica no galpão, que muitas vezes as famílias levam as crianças embora para dormir e vão se recolhendo, e a música vai até tarde, e às vezes vai até tão tarde que tá só os músicos na beira do fogo, né? E às vezes os músicos não vão embora, dormem por lá abraçados nos instrumentos. Mas e que acharam, che?
1: Mas bem por aí, Leonel, velho.

0: Conheço vários músicos que seguem nesse embalo e por vezes em festivais que temos visitado, com o corpo já esgualepado, a gente até se retira para o acampamento e no fundo, lá nas altas horas da madrugada, ainda ronca uma gaita, um violão em tom de alegria e disposição. E não raros momentos ao acordar, os mesmos músicos ainda estão lá. Mas isso tudo com gosto, né, tchê? Bem faceiro. Um deles normalmente é o Bragas. Deus o livre, né, tchê? Incansável, índio velho.
1: Mas que momento, gurizada. Esse 20 tá pra lá de especial. Então, vamos largar mais um lote de marca de fundamento? Porque vem chegando Edilberto Bergamo, César Oliveira e Rogério Melo para interpretar Depois do 20. Venha, campeira, o teu companheiro.

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0: estamos ouvindo 20 de setembro, de Tio Bilia, interpretado pelo Diego Bilia. Ouvimos também Folclore e Cantoria, de Gujo Teixeira e Luciano Maia, interpretado pelo Joca Martins e Juliana Spanevello. Gaúcho Coração, de Carlos Omar, Vilela Gomes e Cristiano Quevedo, interpretado pelo Cristiano Quevedo. Patrimônio, de Rogério Vidiagrã e André Teixeira, interpretado pelo André Teixeira e Mano Lima. Vaneira de Voz Trocada, de Arthur Leal, Carlos Leal, Valdir Guilhote e Matheus Leal, interpretado pelo Matheus Leal. Mas Que Rica Vaneira, de Leonardo Borges e Marcelo Olmos, interpretado pelo Leonardo Borges, Marcelinho Nunes, Marcelo Olmos e Robson Garcia. Louco de Bem, de João Sampaio, Diego Miller e Juliano Moreno, interpretado pelo Juliano Moreno. E a primeira, Depois do 20, de Anomar, Danube Vieira e Edilberto Bergamo, interpretado pelo Edilberto Bergamo, com parceria do César Oliveira e Rogério Melo. Que tal, gurizada? Vamos encaminhando?
1: Ah, esse lote de marca completa o quadro campeiro desse nosso ritual de prosa e tradição. E no final do dia, quando aconteceu o arreamento do pavilhão rio-grandense, se encerra mais uma semana farroupilha. Mas lhes garanto que esse sentimento de amor ao chão se torna ainda mais intenso, pois independe apenas dos festejos do momento. A tradição gaúcha que o Linha Campeira tanto exalta tem continuidade no coração de cada um e se renova e fica mais forte a cada momento em que se reúne a gaúchada, seja por um assado, por um mate, enfim, por uma prosa ou até por um mosquedo mais musical. Viva o 20 de setembro, parabéns gaúchada! E no mais, me despeço deixando beijo para quem é de beijo e abraço para quem é de abraço.
2: Mas é verdade, tchê guris, que momento, porque eu digo para vocês que fazer um Linha Campeira num 20 de setembro, contando um pouco da história da Semana Farroupilha da Mangueira Colorada aqui, do Rodeio de Querências, que fica localizado na Mangueira Colorada, em Santana do Livramento, para nós é uma honra e uma alegria poder compartilhar um pouco da nossa história, da nossa cultura, trabalhando um pouco também em cima do que a gente vivencia aqui no Rodeio de Querências com esses grandes amigos. E deixo um abraço a cada um bem apertado, que se eu falar de algum já vou esquecer de outro, então me perdoem que eu não quero fazer nenhum tipo de injustiça. Muito obrigado a todos que trabalharam, a todos que prestigiaram, a todos que compareceram, a todos que trouxeram a sua cadeira de abrir e o seu isoporzinho e vieram comer uma carne conosco e que nos dão o privilégio da companhia e da audiência. Muito obrigado por mais um ano de tradição e cultura e vamos por mais. Muito obrigado, minha campeã!
3: E tá feito, meus amigos. O assado, bem do jeito que o 20 merece, já tá pronto. Viva o nosso dia, viva o 20 de setembro e já vou deixando um abraço a todos e até semana que vem.
0: Especial por demais, gurizada. Que baita prosa de hoje. Bueno, seguimos agora com os nossos assados e desejamos um baita 20 para você que tá na escuta. Nos queiram bem, que mal não tem. Semana que vem tem mais Linha Campeira, o teu companheiro de assado e de 20 de setembro.

0: Na vanguarda do piquete, o Taura vem com a bandeira. 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
2: 12 horas e 17 minutos.
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1: 12 horas e 30 minutos.
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1: Buenos amigos, estamos chegando para mais um Querência em Canto, para te fazer companhia na próxima hora de comunicação. Eu sou Matheus Barato e agradeço muito pela sua audiência, pela sua sintonia, desejando uma excelente mateada aí para você, que certamente ouve o Querência em Canto tomando aquele bom chimarrão como a gente aqui, né? Participe aqui do programa, siga lá no Instagram, arroba Matheus Barato, ainda através do WhatsApp 549-9964-8776. Nosso muito obrigado por estar com a gente, valorizando as coisas do nosso Rio Grande do Sul. Na próxima hora estaremos juntos, trazendo o melhor da música gaúcha, música de festivais, ainda música instrumental, a poesia do nosso Rio Grande. É o Querência em Canto que vai começando agora, e começando bem com a música Missioneira. Gabriel Hortaça, Sangue, Raça e Procedência. E logo depois, as Mulheres Pampianas, O de Casa, aqui no Querência em Canto. Música

programa Querência em Canto, todas as semanas contigo, valorizando o melhor da nossa música gaúcha. E claro que a gente também traz a música dos festivais, né? Festivais nativistas desse nosso Rio Grande do Sul, que são uma vertente aí de tanta música boa que a gente escuta nas redes sociais, nas plataformas digitais, também nas rádios, né? Bom, hoje vamos destacar uma música que é, sem sombra de dúvida, um clássico absoluto da nossa música regional, da música nativista, deste festival que é considerado o grande festival, a mãe de todos os festivais, a Califórnia da Canção Nativa de Uruguaiana. Especialmente desta edição que nós vamos destacar hoje, a 10ª edição da Califórnia, aquele disco maravilhoso de grandes sucessos que ficaram eternizados na nossa música gaúcha, na música nativista. Hoje vamos ouvir a música vencedora, né? A música que levou o troféu, a Calhandra de Ouro, da 10ª Califórnia da Canção Nativa de Uruguaiana, em 1980, com a letra de Antônio Augusto Ferreira e Everton Ferreira, e na interpretação de Leopoldo Racier, na oportunidade acompanhado com Os Serranos, Veterano. E logo depois, na 6ª recoluta da Canção Crioula, obra de Nilo Bairros de Brum e Oaci Rosenheim, na voz de José Cláudio Machado, Cantar Galponeiro. É o momento dos festivais aqui no Querência em Canto.

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6: 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Mais música chegando para você aqui no Querência em Canto. Mauro Silva e Lucas Gross para cantar Verso de Barro. E logo depois, Ricardo Berga e o Grupo Carqueja no Chacoalho do Pandeiro, aqui no Querência em Canto. Música.

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3: O programa Querência em Canto também vai trazendo os destaques da música instrumental do nosso Rio Grande do Sul. Hoje um grande músico, um grande instrumentista, violonista, sem dúvida um dos maiores da nossa geração, né? Marcelo Caminha, um tema romântico que ele executa ao violão a primeira vez no quadro instrumental do Querência em Canto. Música.

programa Querência Encanto, como você já sabe, né? Nós falamos aqui desde Passo Fundo, né? O programa é produzido aqui no estúdio do Portal da Tradição. E a gente preza muito pela nossa cidade. Eu vou te dizer, né? Passo Fundo está prestes a completar 170 anos. É sem dúvida uma das cidades mais importantes do nosso estado do Rio Grande do Sul, capital do Norte Gaúcho, terra do Festival Canto Galponeiro, que aliás, nesse ano de 2026 chega a sua 10ª edição, edição histórica do Canto Galponeiro e o 5º Piazito Galponeiro. E a gente sempre destaca compositores, músicos aqui da nossa terra. Entre eles, a dupla de ouro de Passo Fundo. Não há como falar da música gaúcha em Passo Fundo e não falar aí de Oswaldir e Carlos Magrão, né? Então vamos ouvir Oswaldir e Carlos Magrão aqui no momento de valorização dos músicos de nossa terra. O Sincerro vai batendo aqui no Querência Encanto.

programa Querência Encanto também traz a poesia, a pajada, aqui na nossa programação, na nossa hora de programação. Hoje, com Jaime Caetano Brown, declamando Sem Diploma, aqui no Querência Encanto.

Bendito aquele que estuda, porque estudar é importante. Embora o ignorante, tem sempre um santo que ajuda. Às vezes a sorte muda, quando existe um santo forte. Cada qual procura um norte, por isso não encabulo, que a tava que bota culo é a mesma que bota sorte. Meu tetravô foi fronteiro, meu bisavô domador, o meu avô alambrador e o meu pai foi carreteiro. A mim não sobrou dinheiro para cursar a faculdade, mas tive a felicidade, graças a Nosso Senhor, e me tornei pajador para guardar a identidade. O estudo é muito bonito e até muito necessário, mas este cantor primário, cruzando o pago infinito, continua a trote hesito, mesmo sem ser diplomado. 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Como é lindo colar grau num salão de faculdade, embora essa qualidade não transforme o bom em mal. 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
11: No programa que nem esse encanto vai se aproximando já do seu final, quero aqui agradecer imensamente pela sua audiência, pela sua companhia e lembrar que na próxima semana, se Deus quiser, estaremos de volta aqui neste mesmo dia e horário na programação valorizando a música, a cultura e a história do nosso Rio Grande do Sul. Nosso muito obrigado de coração pela sua companhia e vamos encerrando hoje com 3 músicas, Nicole Carrion e os Ribeiros cantando O Fio da Meada. Logo depois você acompanha com o Felipe Correia, a música Quando Encilho, a Colorada. E para fechar, Luiz Marenco, Rincão dos Touros, aqui no nosso Querência Encanto. Um baita abraço, fique com Deus e até o próximo programa.

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1: 1:47. 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
1: 2 horas em ponto.
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3: Buenas, meus amigos, estamos começando mais um Fandango no teu rancho. É mais um Fandangendo para todo o Brasil. O tranco e o balanço, o passo e o compasso dos melhores fandangos do sul do Brasil. Vamos fandanguear.

Casco no Salão em Brasília, fora com essa marcha gaúcha do Porca Véia Liberdade. A valeira, o preço e o valor. Fui eu que toquei e cantei pra ti com meu grupo fandangueiro abrindo este fandangaço.

0: Nos fundões do meu rincão é mais uma marca da nossa estampa que tu ouviste por aqui. Ouviste também o shot Sistema Antigo com Leonardo no Fandangueando.
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Os mirins no fandangueando, que balanço, hein? Que trote de vaneira nesse fandango, tchê. Tu mataste saudade com o Teixeirinha e o Xote, saudade da minha terra. E assim vamos fandangueando neste balanço, às

0: gaúcho, claro que é. Tá aí, maneira com o gaúcho da fronteira, mais um balanço pra você. O chamamé prepara o mate, minha mãe, que nós tocamos e cantamos no Fandangueando.
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0: tempos pra matar saudade, grandes tempos, hein? Quando o gaiteiro se vai, esta vaneira que fizemos para homenagear todos os grandes gaiteiros que já partiram pra eternidade. E ainda o shot bem TV na gaita ponto de Diego Bilia.
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0: Saudade é marca com João Luiz Corrêa. Que balançaço, tchê. A prosa de compadre com o Chiru Missioneiro. E ainda a rancheira Cuida o Teu, que eu toquei na minha cordiola e cantei pra ti com o grupo Fandangueiro.
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0: Ah, bueno, olha o balanço do Vaneirão, do Nego Nereu, com garotos de ouro no fandangueando. Que balanço bonito, hein, tchê? Este é o fandangueando, autêntica música gaúcha fandangueira. Mocinho Aventureiro, marca do Teixeirinha, na interpretação do Hélio Alves. O Bugio Balaqueiro, o bugiozaço que nós botamos pra te dançar com a água batendo no peito, dentro do açude, tchê. E ainda o Tchamamé, te conto, Patrício, com Os Bertucci.
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0: Vamos matar a saudade, vem chegando Chiquito e Gildinho. Uma

0: Milongueando com os orelhanos, guarda-fogo é a marca que tu ouviste. Ainda a vaneira Acampados do Lobisomem, te falando muito em Semana Farroupilha, não é? Ainda o Recanto Querido, o shot que nós tocamos e cantamos no Fandangueando, e a valsa Soledade, Rainha do Sul, com Chiquito e Girdinho.
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O shot velho de dar laçaço, de saltar lasca das tábuas do salante, de ponta a ponta com Zezinho e Grupo Floreio. Aí da maneira louco de bom que nós tocamos pra ti, e o fandango segue neste balanço. Autêntica música gaúcha fandangueira, tradicionalista, dos churungos, dos ranchos do sul do meu Brasil.

0: O Bugio da Capela com os Nativos e ainda a chamarrita despedida de peão com Iedo Silva. Este é o Fandangueando Autêntica, música gaúcha, fandangueira, bonito por demais.
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moda rancheira na gaita de Albino Manique é o dedo duro que tu ouviste aqui no Fandangueando. Olha o balanço, bonito. Antes o Vaneirão com Oswaldir e Carlos Magrão, marca do Mano Lima, como é que eu tô nesse corpo? Antes ainda, a Marcha Gaúcha, as festas da gringalhada que eu, Júlio César Leonardo, toquei, cantei pra ti. Mas tá chegando no finalzito, vamos arrematar esse fandango, tchê. Nos despedindo dos amigos, deixando o nosso abraço e a vontade e a certeza de nos encontrarmos no próximo fandango aqui neste galpão. Fandangueando. Você fica ouvindo a nossa marca, assim vou vivendo a vida, e esta é pra dar a despedida, tchê. Um abraço de

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1: 4:02.
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1: 4:32.
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1: 4 horas e 45 minutos.
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1: 5:01.
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4: 5 horas e 16 minutos.

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3: 5 horas e 30 minutos.
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1: 5 horas e 48 minutos.
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Em nome do Pai, do Filho e do Espírito Santo, e com licença, patrão celestial, vou chegando despacito, enquanto servo amargo de minhas confidências, porque ao romper da madrugada e o descambar do sol, preciso camperear por outras invernadas e repontar do céu a força e a coragem para o entrevero do dia que passa. Eu bem sei que qualquer guasca bem pilchado, de faca, rebenque e esporas, se não se afirma nos arreios da vida, não se estriba na proteção do céu. Ouve, patrão celeste, a oração que te faço. Ao romper da madrugada e o descambar do sol, tomara que todo mundo seja como irmão. Ajuda-me a perdoar as afrontas e não fazer aos outros o que não quero para mim. Perdoa-me, Senhor, porque rengueando pelas canhadas da fraqueza humana, de quando em vez, quase sem querer, eu me solto porteira fora. Eita, potrilho chucro, renegado e caborteiro, mas eu te garanto, meu Senhor, quero ser bom e direito. Ajuda-me, Virgem Maria, primeira prenda do céu. Socorre-me, São Pedro, capataz da estância gaúcha. Mas para fim de conversa, vou te dizer, meu Deus, mas somente para ti, que tua vontade leve a minha de cabresto para todo sempre, até a querência do céu.

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1: 6:03.
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1: 6:17.
2: Alô, alô, meus amigos ouvintes. Estamos entrando no ar com mais um programa Chucro Redomão. Levante o volume do rádio, da internet, da sua caixinha de som, do rádio do carro, aonde estiveres. O programa Chucro Redomão está no ar. Sempre como de costume, a gente abre na cordona de Renato Borghetti,

programa especial em alusão ao nosso Setembro Gaúcho, isso mesmo, nosso 20 de setembro, nossa data máxima. E a gente abre fronteiras com a nossa tradição, sempre com

Agradecendo a todas as emissoras de rádios que distribuem a nossa programação, fica aqui o nosso muito obrigado. Agradecendo os amigos ouvintes participantes dos quatro costados desse Brasil afora aí, trazendo música boa e de qualidade para a nossa cultura aqui no sul do Brasil. Também agradecendo os nossos apoiadores, aqueles que acreditam no nosso trabalho e que valorizam a nossa tradição. E é claro, em nome da nossa faca Chucro Redomão, a verdadeira faca do gaúcho, em duas edições, a tradicional, que você já conhece, e também é de homenagem aos 10 anos do nosso programa Chucro Redomão. Então vem com a gente, vamos abrir fronteiras com a nossa tradição, porque o mês de setembro está aí, nosso Setembro Gaúcho. E para começar com o pé direito, no nosso especial de 20 de setembro, nós vamos abrir

0: lindo esse nosso hino, né? Mexe com o coração da gente. Aproveito para convidar vocês, meus amigos ouvintes, a participarem aqui do nosso grupão do WhatsApp. Só tem gente boa e cada vez aumenta mais. 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
1: Agora, já no dedilhado de Lúcio e Anel, que toca Flor e Truco, nossa cortina musical que vai nos acompanhar durante toda a programação. 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

0: 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Passado todos os recados, seguimos em frente com a nossa programação.
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0: E seguindo com a nossa programação especial aqui durante o nosso mês de setembro, em alusão ao nosso 20 de setembro, a nossa data máxima aqui no sul do Brasil. Eu vou chamar o nosso capataz da estância, Carlos Terterola, ele que está lá no acampamento Farroupilha, isso mesmo, trazendo todas as informações e distribuindo aí no nosso grupão do WhatsApp. O Carlos quer ouvir com o nosso saudoso Pedro Hortaça, Timbre de Galo.
3: Buena família Chucro Redomão, buenas chucas, chucas, buena gauchada, estamos comemorando o nosso 20 de setembro. Eu não poderia deixar uma música assim, que nem essa, fora do nosso programa, certo? Então, um astral bem alto aí, o nosso 20 de setembro. Um forte abraço a todos os gaúchos e gaúchas da nossa querência. Também aqueles irmãos que participam da nossa programação Chucro Redomão. E aqueles que também se tornaram gaúchos através do nosso programa Chucro Redomão. Deixo um forte abraço a cada um de vocês. Mate chimarrão. Churrasco, coisa boa, né, pessoal? Vamos comemorar essa nossa data mágica, que é o 20 de setembro. Deixando um forte abraço a cada um de vocês. Aqueles que também que estão na audiência do nosso programa Chucro Redomão. Aquelas emissoras que também transmitem o nosso programa Chucro Redomão. Vai o meu muito obrigado. Que continuamos juntos sempre com essa parceria. Leonir, lasca para nós aí com Pedro Hortaça, Timbre de Galo. Olha, churrascada, tchê. Um forte abraço a cada um de vocês, o capataz na querência em Canoas.

0: Agora a participação vem da terra do Shark, a capital do doce, a Ana Lúcia. Quero ouvir com o nosso saudoso Rancheirinha, ele mesmo, Teixeirinha, aqui no programa Chucro Redomão. E a música é 20 de setembro.
1: Vim aqui fazer uma pedida nessa semana farroupilha dedicada ao gaúcho, que dia 20 celebramos a data máxima do gaúcho da Revolução Farroupilha. Gostaria de escutar com Teixeirinha, 20 de setembro. Ofereço a todos do Grupo Chucro Rodomões, a Solionira e família, a todos os ouvintes. Abraços a Niadair, pelo Atlas Rio Grande do Sul.

0: Cordione e dele Cordione aqui no programa Chucro Redomão. Agora a participação é de Neri Schneider. Ele quer ouvir com o Ivan Taborda, Semana Farroupilha, aqui no programa Chucro Redomão.
1: Buenas chucros e chucras do programão Chucro e Redomão. Essa semana comemoramos o Dia do Gaúcho, Semana Farroupilha. Estamos no mês de setembro, mês do gaúcho. Patrão velho Leonir Bade, manda pra nós. Com o Ivan Taborda, Semana Farroupilha. Dedico a toda a gauchada de todas as querências, ao grupão do WhatsApp, a família Chucre Redomão, Capelão da Estância, Neri Schneider, de Campo Grande, Mato Grosso do

0: no tropel dos cavalos e no alvoroçal dos clarins se comemora a Semana Farroupilha em todo o Rio Grande do Sul, em homenagem ao general Bento Gonçalves. Viva o general Bento Gonçalves!
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0: Na outra ponta do Brasil, Wellington Pinheiro, ele mesmo, participando do programa. Quero ouvir com João Luiz Correia, a música é Rio Grande do Sul.
1: Queridos amigos e ouvintes do programa Chucro Redomão, também do grupão do WhatsApp Os Peões e Prendas, a pionada campeira, ao querido capataz Carlos Teterola e ao grande mestre, patrão, comunicador Leonir Baader. Aqui dos Pagos Capixaba, para todo o Brasil, vos fala Wellington Pinheiro, capixaba gaúcho e peão campeiro, tchê. E aproveitando esse chasque, gostaria de parabenizar a todo o povo gaúcho, peões e prendas, gaúchos e gaúchas de todas as querências, por essa data tão especial que é o Dia do Gaúcho. E também gostaria de pedir e oferecer aí um belíssimo sucesso clássico da linda música na voz de João Luiz Correia. E a canção é Rio Grande do Sul, que é um convite para que o restante do Brasil possa conhecer este estado maravilhoso. Que Deus assim, Cristo, continue a abençoar o Rio Grande do Sul e que a chama crioula continue acesa sempre e a bandeira da tradição continue hasteada. Vai aqui um baita abraço, capixaba gaúcho, a todos te buenas e até por lá, gauchada amiga.

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6: Coisa boa é chegar aqui para fazer programa Chucro Redomão e ter essa lista de participação, ainda mais num especial desses de 20 de setembro, durante o nosso Setembro Gaúcho. Agora, meu amigo Ricardo Reis, quero ouvir com o grupo Minuano a música Chasque de Patrão.
7: Buenas, Leonir. e a todos os ouvintes do programa Chucro e Redomão. Neste mês de setembro, quando a alma gaúcha se enche de orgulho e a chama crioula se mantém acesa, venho pedir a música Chasque de Patrão com o Grupo Minuano, em homenagem ao nosso 20 de setembro e a Semana Farroupilha. Um forte quebra-costela a todos os gaúchos e gaúchas de todas as querências, com muita saúde, paz e tradição. E que nunca nos falte um bom mate e uma boa música.

0: de Santa Catarina, vem José da Silva. Ele quer ouvir com a Berenice Azambuja a música Canto Alegretense.
1: José da Silva, aqui de Jaraguá do Sul, Santa Catarina. Trabalha, roda uma música aí. Canto Alegretense, Berenice Azambuja. Se ofereço para todo o programa WhatsApp, para todo o grupo Chocora do Mão, para todos os gaúchos aí, no 20 de setembro aí, irmãs Dia do Gaúcho, Semana Farroupilha, um abraço a esse povo guerreiro aí, a todos que segue a tradição gaúcha também, e o senhor, a família do senhor, a todos os gaúchos, a todos que estão participando do grupo que é gaúcho.

0: Para ti que ligou o rádio nesse momento, tu estás acompanhando o programa Chucro Redomão. Esse é um especial 20 de setembro, durante o nosso Setembro Gaúcho. Participando do nosso programa Chucro Redomão, tu também pode ser sorteado com uma faca, em especial os 10 anos do nosso programa. Então, vem para a família Chucro Redomão. E agora Luizito Ledur vai seguir com Berenice Azambuja. Nossa saudosa Berenice Azambuja, e a música é Fandango da Berenice.
1: Buenas gauchada amiga, Luizito Ledur. Indiara, chegou.

Boa semana Farroupilha. Vamos comemorar com muita alegria os bons costumes da tradição gaúcha, porque esse sentimento e respeito nos enche a alma de alegria. Parabéns, gauchada, de todo o Brasil e do mundo inteiro. Patrão Leonir, e para louquear com esses grandes guerreiros, com Berenice Azambuja, fandango da Berenice, para gastar o taco da bota, porque aqui é só chucro e redomão na veia. Fui, tchê.

0: 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E o Jurandir quer ouvir Namoro de Grosso com o nosso saudoso Pedro Hortaça. Vamos fechar o primeiro bloco de hoje e retornamos em seguida com o segundo bloco. Não saia daqui e continue nesta estação de rádio que toca o nosso programa Chucro Redomão.
1: Buenos, Leonir. Buenos a todos desse grupão velho do nosso WhatsApp Chucro e Redomão. Aqui quem fala é o Jurandir aqui de São Sebastião, São Paulo. Leonir, se for possível, mandar uma do Pedro Hortaça, Namoro Grosso. Um grande abraço a todos.

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nós estamos de volta. Este é o segundo bloco do programa Chucro Redomão de hoje, especial em alusão ao nosso 20 de setembro, a nossa data máxima aqui no sul do Brasil. Estamos no nosso Setembro Gaúcho e tudo é festa e comemoração, sempre ligados na nossa cultura, na nossa história, na nossa tradição. Aqui é o programa Chucro Redomão. Estamos no dedilhado de Lúcio Anel, que toca Flor e Truco, nossa cortina musical que vai nos acompanhar durante toda a programação. Sempre agradecendo as emissoras de rádios que distribuem os nossos programas pelo quatro costados desse Brasil afora. Agradecendo a vocês, nossos amigos ouvintes que estão ligadinhos aí no nosso programa e também participando aqui do programa Chucro Redomão. Agradecendo os nossos apoiadores que pagam a conta, eles que acreditam no nosso trabalho e que valorizam a nossa tradição. 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

0: 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Se tu gosta da nossa cultura gaúcha, tu tem que estar aqui no programa Chucro Redomão. Sem mais delongas, vamos tocar música boa e de qualidade. Vamos abrir com o nosso hino rio-grandense e a participação é dele, Haroldo Tuma. Isso mesmo, ele quer ouvir o hino rio-grandense com Luiz Marinho. É assim que a gente abre o segundo bloco do programa Chucro Redomão de hoje.
1: Olá, meu amigo Leonir Baade, todos os ouvintes do meu programa favorito, que é o Chucro Redomão, feito pelo nosso patrão Leonir Baade já há muito tempo. Aqui é Haroldo Tuma, de Belém do Pará. E Leonir e meus amigos do grupo, para manter a minha tradição aqui de todo mês de setembro, que é o nosso mês do gaúcho, eu vou pedir sempre, como eu peço no mês de setembro, o nosso hino do Rio Grande, né? E dessa vez vou pedir com a voz do grande Luiz Marenco, que eu acho uma gravação muito interessante do nosso hino rio-grandense e que dedico a toda a gauchada amiga, ouvinte do programa Chucro Redomão, com um abraço do seu amigo aqui, Haroldo Tuma, de Belém do Pará.

0: Está aí então o nosso programa Chucro Redomão, em alusão ao nosso 20 de setembro, comemorando aí o nosso setembro gaúcho. Agora eu vou chamar o índio velho Moacir, lá da Noiva do Mar, isso mesmo, a nossa querida Rio Grande. 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Seu Moacir Soares, quero ouvir com Chique de Bordoneio. Obrigado, senhor.
1: Buenas, patrão Leonir. Aqui te fala.

o índio velho Moacir Soares, aqui de Rio Grande. E hoje eu queria agradecer a todos que me homenagearam pela passagem dos meus 88 anos. E ao patrão Leonir, que dedicou parte de seu programa para me homenagear. E queria também homenagear a minha nora, Dolores Matos, que aniversaria esta semana. E a música que eu vou pedir diz o tanto que eu queria falar para vocês. A música é Obrigado, Senhor, com Chiquito e Bordoneio. Um grande abraço e até a próxima.

0: está aí, então, este foi o seu Moacir Soares, o índio velho Moacir, faceiro, hein? Que esteve comemorando o seu aniversário durante a semana passada. E hoje veio aí participar do programa. Que coisa boa, seu Moacir, a casa é sua, o rancho aqui não tem tramela. 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Agora Alexandre Tavares. Quero ouvir com Pedro Hortaça, companheira, em homenagem a ela, sua esposa Dolores de Matos, que vem logo seguido.
1: Buenas, chucros e chucras de todo o Brasil e todo o mundo. Nesta semana, no dia 22, quem está de aniversário é a minha esposa, minha querida amada esposa Dolores de Matos. Ela, então, que escolheu, né, seguir essa caminhada junto comigo na nossa vida, formando a nossa família. Por conta disso, peço ao patrão Leonir para executar a música Companheira, com Pedro Hortaça. Grande abraço, aqui Alexandre Tavares, São Paulo, capital.

Que bela música escolheu nosso amigo Alexandre Tavares, companheira com Pedro Hortaça, nosso saudoso Pedro Hortaça. E agora, é claro, em nome da faca Chucro Redomão, 539-8407-2704. Eu vou chamar a aniversariante, a Dolores de Matos. Que coisa boa, hein? E claro, vamos rodar aí o Parabéns Crioulo. Parabéns!

0: Olha só, minha amiga, parabéns, muitas felicidades. E a Dolores, quero ouvir gratidão. Com Ernesto Silveira, aqui no programa Chucro Redomão.
1: Olá, ouvintes do programa Chucro Redomão. Aqui é a Dolores. Eu sou natural de Pelotas, mas atualmente estou morando em São Paulo. Hoje peço ao patrão Leonir que toque a música Gratidão, com Ervan Silveira, que dedico a todos os ouvintes, aos participantes do grupo do WhatsApp do Chucro Redomão, em especial aos aniversariantes do mês de setembro, entre eles o seu Moacir e eu. Agradeço ao patrão Leonir e desejo a todos um final de semana abençoado, com muita saúde e alegria.
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0: 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Vai entrar a Deise Tavares. Ô, comadre, então ela quer ouvir com os Serranos de Chão Batido aqui no programa Chucro Redomão.
1: Compadre Leonir, aqui quem vos fala é Deise Tavares Soares de Rio Grande, a irmã do Alexandre Tavares. E para esse fim de semana é festa, é alegria, é 20 de setembro. Vamos ouvir com os Serranos de Chão.

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2: 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Jair Peixe, direto de Jaraguá do Sul, ele quer ouvir com os serranos, Bugio do Rio Grande.
3: É o Jair Peixe Júnior, fogo alto aqui de Jaraguá do Sul, Ferreira da Estância. Bugio do Rio Grande, os serranos, ofereci a todos que estão na escuta a programação Chucro Redomão, e às vezes era assim, sem falta ninguém. Eu sim, estando por aqui em Jaraguá do Sul, Santa Catarina também, em algum estado do Brasil, até fora do país, o pessoal vai escutar. É só ativar o aplicativo e fazer a participação do programa Chucro Redomão.

0: mais uma super participação no programa Chifre Redomão. Odair Pedroso, nosso lenhador, bombeador da estância, ele quer ouvir com Edson Gaúcho, Eu Sou Gaúcho. 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
1: Buenas gauchada, o Odair Pedroso do Mato Bom de Bagi, para comemorar o 20, mês de setembro, não é o 20 de setembro, o mês inteiro estamos comemorando, com Edson Gaúcho, Eu Sou Gaúcho. E assim possamos curtir mais um belo programa. Ofereço a todos do grupão WhatsApp, da Fazenda, Chucro Rodomão, e assim por diante. Até o próximo programa. Grande abraço.

0: da Terra do Shark. 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Direto da Terra do Shark, eu vou chamar meu amigo Ariopaldo Pacheco. Ele quer ouvir Em Cada Setembro com Cristiano Quevedo. E a gente roda aqui, é claro, no programa Chucro Redomão.
1: Todos os programas Chucro Redomão, que quem está falando é Ariobaldo, da cidade de Pelotas. Leonir, pode colocar para nós escutar aí com Cristiano Quevedo Em Cada Setembro e oferecer a toda essa gauchada que está na escuta. Um forte abraço a todos.

E para fechar o nosso programa especial em alusão ao nosso 20 de setembro, durante o nosso setembro gaúcho, que é só festa e comemoração, eu vou trazer uma música de João Luiz Correia, Pra Ti Que És Um Gaúcho, e oferecer a todos os nossos amigos e ouvintes que estão acompanhando o encerramento aqui do nosso programa Chucro Redomão. 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Vamos ouvir então Pra Ti Que És Um Gaúcho, com João Luiz Correia. Encerramos o nosso especial de 20 de setembro e deixamos aqui o convite para que semana que vem estaremos aqui novamente, se o patrão velho lá de cima nos permitir. Um forte abraço a todos e até semana que vem.

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1: 8 horas e 30 minutos.
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